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0: 21h03.
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0: 21h29.
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0: 21:59.
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2: 21:59.
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1: 22 horas e 2 minutos.
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4: Olá, começou o Night Play nesse finalzaço de semana. Tudo bem por aí? Eu sou o KS Kleber Salles e a gente vai dar aquele up no seu final de semana, né? Deixar aquele clima bem animado, bem gostoso pra cima, porque fim de semana, né? Noite gostosa, você tem que extravasar, né? Se soltar, dançar bastante, curtir aí a night, curtir as versões remix das músicas que a gente vai rolar por aqui. O som eletrônico do seu fim de semana, você curte no Night Play para fazer o esquenta, né? Vamos trazer aqui o Victor Clay, o som. Versão aí do Dub Dogs, pra gente abrir muito bem o Night Play.

Take You Swear and Talk Remix aqui no nosso Night Play. É, final de semana você curtindo as melhores músicas e aqui não para, nossa pista de dança continua. Nosso DJ mixando todas para você aqui e a gente vai trazer agora o som de Alok, hein? Alok chegando no Night Play. Não pode faltar o Mr. Alok por aqui, né?

0: Aí o KVSH, KVSH, né? Com Nath Roots, Sorri, Sou Rei, aqui no Night Play TV Eduardo Maia, com Vika Diglina, Stereo Love, fechando mais uma super sequência, hein? Vamos pro intervalo, daqui a pouco tem muito mais balada para você curtir aqui no Night Play. Só as melhores eletrônicas para você. O melhor da Dance Music. Não sai daí, hein? Nossa pista volta já.
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2: 22 horas e 29 minutos.

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15: 22 horas e 33 minutos.
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17: Retornando aqui com Night Play. Última meia hora para você nesse finalzaço de semana com Souzy, Love Tonight, com David Guetta aqui no Night Play. Versão remix para você.

É, rapaz, aí o Suíte 14, né, com Henrique Diego e MC Guimê, versão super remix pra você aqui no Night Play, Mr. Jung Remix, teve o W também por aqui, agora tem, ó, Missão Impossível, hein, Dub Dogs, Zufu e Roden no Night Play.

0: Magic Box, If You. Essa foi para fechar muito bem o Night Play desse finalzaço de semana. Saudade desse som aí de 2003, hein? Curti muito esse som, viu? Fechando o Night Play de hoje, quero desejar aí um ótimo final de semana. Esse foi o nosso esquenta pro seu final de semana, que você possa curtir bastante. Juízo, hein? Se for beber, não dirija. Se dirigir, não beba. E até o próximo Night Play. Grande abraço!
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2: 22 horas e 57 minutos.
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1: 22 horas e 59 minutos.
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1: 23 horas e 4 minutos.
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4: Espere sempre pelos bons momentos. Por mais que os difíceis, os complicados, aqueles que a gente queria nem passar, aconteçam. Ei! Existem bons momentos, eles vão chegar. Ótimo fim de semana pra você. Muito prazer, eu sou o Marcos. Tá começando mais uma edição do Paquera. Fim de semana chega e a gente tem essa hora exclusiva pra esse momento no nosso fim de semana. E que bom que você tá aqui. Você pode participar também, acessar nossas redes sociais, acompanhar a nossa rádio também, através do Rádio Net, Alexa, aplicativo, onde você estiver, na tua viagem, na tua correria de fim de semana. É hora de participar.

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0: Jocelyn Brown aqui no nosso Paquera nesse fim de semana. Que groove sensacional dos anos 70. Eu sou apaixonado por essas músicas, você sabe, né? Vamos com a Celine Dion maravilhosa, junto com os Bee Gees. Aumenta, que essa aqui é aquela. Pra chamar atenção no seu fim de semana.
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0: ícone da música country americana, Alan Jackson. Don't Close Your Eyes. The Police passou por aqui. Além da Celine Dion, junto com os Bee Gees e de Celine Brown aqui no Paquera. Daqui a pouco tem mais.
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2: 23 horas e 33 minutos.
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0: 23 horas e 37 minutos.
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2: Eita, onde é que você tá vendo a gente, hein? Obrigado pelo carinho de sempre. Esse é o Paquera, abrindo a nossa segunda sequência nesse fim de semana mais que especial. E que bom saber que você tá aqui junto com a gente. Aumenta o volume. Vamos cantar junto? 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
1: Esse é o Paquera nesse fim de semana e a icônica Whitney Houston, com essa voz maravilhosa. Eu não sei se você já acompanhou o documentário dela, né, que tava na Netflix. Que história, né? E que pena o que aconteceu com a maravilhosa Whitney Houston. Gente, tá acabando o nosso Paquera, não tem mais tempo, infelizmente. Continue aqui na programação, tá sempre especial, principalmente aos fins de semana. A gente prepara com muito carinho, muita coisa boa pra você, tá? Eu volto com mais Paquera na semana que vem.
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3: 23:59.
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10: Fala, bebês, tudo bem com vocês? Ricardinho passando aqui para lembrar vocês que a gente está ligado aqui na Urbis FM. Fique agora com o nosso sucesso aí. Tamo junto.
11: E a minha Milão.
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1: Meia-noite e 4 minutos.
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0: Meia-noite e 26 minutos.
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1: Meia-noite e 31 minutos.
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0: Meia-noite e 59 minutos.
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0: Uma hora e dois minutos.
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0: 1 hora e 25 minutos.
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0: 1 hora e 30 minutos.

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1: Uma hora e 57 minutos.
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1: Uma hora e 59 minutos.
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0: 2 horas e 2 minutos.
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5: 2:33.
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0: 2 horas e 58 minutos.
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6: 2 horas e 59 minutos.
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2: 3 horas e 3 minutos.

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0: Gustavo Mioto!
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2: Três horas e 22 minutos.
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2: Três horas e 27 minutos.
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0: Simone Mendes!
1: Obrigado, Manu!
0: Só Manu!
1: Tchau, gente! Obrigado!

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0: 3:57.
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2: 3:59.
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2: 4:01.
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14: Muito bem, gente, estamos chegando com mais um Baú Sertanejo. Como é que tá por aí? Tudo bom? A partir de agora tem Baú Sertanejo. Alegria, alegria, minha gente. Tá entrando no ar o Baú Sertanejo, trazendo pra você as melhores de todos os tempos, as melhores de todos os tempos e também aquelas que estão fazendo sucesso na atualidade. Aumenta o som, porque a partir de agora tem Baú Sertanejo.
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0: Curte e relembrar, daqui a pouco tem mais, não sai daí não!
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3: 4 horas e 14 minutos.
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1: 4:16.
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3: Mais uma super sequência de volta aqui, ó, pra você ouvir curtir no Baú Sertanejo.

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0: O sertanejo, depois do intervalo, a gente volta com mais sucesso pra você. Não sai daí, não.
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2: 4 horas e 29 minutos.
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4: Quatro horas e 32 minutos.
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6: 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Aumenta o som aí. 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
1: Baú Sertanejo, minha gente. Voltamos daqui a pouquinho, depois do intervalo.
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3: 4:47.
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3: Quatro horas e 50 minutos.
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1: Vem com a gente, meu povo, estamos chegando de volta no seu rádio com o Baú Sertanejo.

0: O sertanejo, uma sequência melhor do que a outra aqui pra você ouvir, curtir e relembrar. Daqui a pouco tem mais, não sai daí não.
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0: Isso, trazendo pra você sempre as melhores. Não sai daí não, daqui a pouco tem mais aqui no baú.
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1: Cinco horas e 26 minutos.
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3: Muito bem, de volta com o Baú Sertanejo, aumenta o som.

0: Muito bem, gente, são as últimas de hoje do nosso Baú Sertanejo. Queremos agradecer a sua companhia, a sua audiência. Que Deus possa abençoar cada dia mais você, seu trabalho, onde você estiver, tá bom? Seja a luz por onde passar. A gente volta na próxima edição.
1: 5 horas e 40 minutos.
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1: 5 horas e 42 minutos.
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0: Muito bem, gente. Estamos chegando com mais um Baú Sertanejo. Como é que tá por aí? Tudo bom? A partir de agora tem Baú Sertanejo. Alegria, alegria, minha gente. Tá entrando no ar o Baú Sertanejo, trazendo para você as melhores de todos os tempos, as melhores de todos os tempos e também aquelas que estão fazendo sucesso na atualidade. Aumenta o som, porque a partir de agora tem Baú Sertanejo.
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0: O sertanejo, uma sequência melhor do que a outra aqui pra você ouvir, curtir e relembrar. Daqui a pouco tem mais, não sai daí não.
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3: Cinco horas e 55 minutos.
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1: 5 horas e 57 minutos.
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3: Mais uma super sequência de volta aqui, ó, pra você ouvir curtir no Baú Sertanejo.

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0: 5 horas e 59 minutos.
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0: 6:04.
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0: 6:26.
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0: Seis horas e 30 minutos.
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0: Nossa, Vanessa!
1: Você é louco?
0: Eu tenho doido.
2: Chame.
3: 6:45. 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

0: 6:59.
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0: 7:04.
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0: 7:26.
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0: Sete horas e 30 minutos.
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0: Conhece aí, safadão.
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3: 7:45.
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0: 7:59.
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0: 7:59.
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0: 8:04.
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1: Oito horas e 29 minutos.
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0: 8:33.
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1: A vida tem que ter mais sorrisos, menos lágrimas, né?

0: palmas para Sorriso Maroto!
1: Coisa linda, gente!
2: A parceada!
1: Meu Deus, isso é bom demais, cara.

0: 8:59.
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0: 9:06.
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3: 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Dicas de economia.
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3: O mundo da moda e das celebridades amanheceu em choque com a notícia do fim do casamento de Camila Coelho e Ícaro Brenner. Após 21 anos juntos, a influenciadora e o empresário confirmaram a separação, pegando os fãs de surpresa com a publicação conjunta nas redes sociais. O casal, que tem um filho Kai de 3 anos, estava junto desde a adolescência. Camila revelou que a decisão foi difícil e levou tempo, pedindo respeito e privacidade neste momento delicado.
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11: 9 horas e 34 minutos.

0: atuação bombástica de Whindersson Nunes está dando o que falar. O humorista chocou o Brasil ao confessar que chegou a faturar 40 milhões de reais por mês, mas gastou todo esse dinheiro com drogas. A declaração pegou a todos de surpresa e reacendeu o debate sobre os desafios enfrentados por celebridades. Whindersson, sempre muito transparente com seus fãs, mais uma vez mostra a realidade por trás dos holofotes.
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3: 9:42.
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0: 9:58.
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3: 9:59.
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0: 10 horas e 55 minutos.
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0: 10h59.
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0: companheiros! Estamos chegando com os resumos das suas novelas favoritas para esse sábado. Agora o resumo da novela A Nobreza do Amor. A Lica não aceita as desconfianças de Tonho, que diz que esperará por ela. E Manny implora que Jandal e Kenny acreditem em sua inocência após a armação de Pascoal. A Lica desabafa com Salma sobre a briga. Carrapato garante a Viriato que pretende se revelar a Belmira. José informa a Lica e Niara que a imprensa divulgou o golpe de estado em Batanga. Mundica provoca Fabrício e Mirinho o alerta. Kenya pede que Jendal perdoe Imani, mas o rei ordena que Dume a execute. Jendal ainda propõe uma aliança com Pascoal para vigiar Dume. Tudo que vai acontecer na sua novela
1: favorita. 11 horas e 7 minutos.
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1: 11:27.
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0: Estamos de volta! Agora o resumo da novela Coração Acelerado. Alana e Blake pressionam a Laurzinho a aceitar Agrado e Eduarda no festival. Eduarda desabafa com Zuzu. Zilá e Nayane criticam a decisão de Alaorzinho. Janete se preocupa ao perceber que Agrado tenta apagar parte de sua história para esquecer João Raul. Nayane ameaça Sinara. Eduarda observa Leandro interagir com Sol. O Almir conversa com João Raul sobre Nayane. Gael elogia a jovem. Janete flagra Alana ao lado de Alaorzinho.
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2: 11 horas e 32 minutos.
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0: chamou?
1: Simbora, irmão.
0: Simbora.
1: E que bolinha?
0: Que honra.
1: Obrigado, irmão.
0: Cantar com vocês, viu?
1: Asas.
0: Livres.
1: O raqueiro também se apaixona e fala de amor.
0: Tem sentimento.
1: Você tá doido?
0: Simbora.

0: 11:56.
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4: Meio-dia e 3 minutos.
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0: Meio-dia e 27 minutos.
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1: Meio-dia e 32 minutos.
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1: Essa é apaixonada, alô, Tutute! Escuta aí, ó.

0: Alô, senhor, carreta Pitbull. Alô, Marcelo Transformes. RG Paredão. Carreta.
1: Walker Divulgações, o Moral de Andaraí, Bahia.

0: 12:59.
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a Polícia Civil do Pará recuperou o celular de uma vice-ministra africana que havia sido roubado durante a COP30, realizada em Belém, no ano passado. O aparelho foi localizado 6 meses após o crime, que marcou o evento internacional. O suspeito de cometer o roubo foi preso na capital paraense e estava com o telefone no momento da abordagem. A prisão encerra as investigações do caso, que havia gerado repercussão diplomática durante a Conferência Climática.

0: 13:05.
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1: 13h26.
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0: 9:34.
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2: Tem.
1: E tá gelada?
2: Tá.

Os índices de violência contra a mulher continuam preocupando as autoridades da região norte do país. Um novo levantamento divulgado, com base em dados da Secretaria de Segurança Pública do Amazonas, revelou que o estado registra uma média assustadora de 3 estupros por dia neste ano. Esse número representa um aumento de 36% em comparação com o mesmo período do ano passado. Especialistas em segurança pública cobram medidas mais rígidas e políticas de proteção eficazes para frear essa escalada de violência e acolher as vítimas no estado.

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3: Quatorze horas e cinco minutos.
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3: Vamos, listo. Salud, muchachos. Por esa mujer.

0: E aí, tá gostando? Tá chegando mais uma aqui no Super Mais.
1: Fica tranquila, eu vou deixar você terminar. Mas antes disso, eu preciso te lembrar. Você tá contando só com a

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1: 14 horas e 26 minutos.
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2: Quatorze horas e 35 minutos.
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0: Valeu!
1: Lindo.
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3: Quinze horas e 1 minuto.
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3: 15 horas e 3 minutos.

0: 15h23.
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15 horas e 26 minutos.

Opa, a galera tava pedindo terapia pra gente, né? Terapia! É mais um medo, hein? Se você tava esperando o carnaval, pra gente soltar essa.

0: 15h57.
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0: 15h59.
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0: 15h59.
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16: 16 horas e 2 minutos.

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0: 16h29.
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3: 16:32.
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0: 17 horas e 1 minuto.
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0: Dezessete horas e 5 minutos.
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0: 17 horas e 33 minutos.
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4: 17 horas e 37 minutos.
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0: 17h58.
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6: 17h59.
7: Amigo, como que eu faço pra chegar na 15?
8: Ah, você quer chegar na 15? Pô, é fácil. Você manja aquela padaria? Como é que é o nome, rapá? Perto da loja do filho da... Como é que chama aquela loja lá, rapá? 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
7: 18 horas e 5 minutos.
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3: 18 horas e 27 minutos.
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1: 18:34.
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3: 18:55.
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3: 18:59.
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A Polícia Civil do Pará recuperou o celular de uma vice-ministra africana que havia sido roubado durante a COP30, realizada em Belém, no ano passado. O aparelho foi localizado 6 meses após o crime, que marcou o evento internacional. O suspeito de cometer o roubo foi preso na capital paraense e estava com o telefone no momento da abordagem. A prisão encerra as investigações do caso, que havia gerado repercussão diplomática durante a Conferência Climática.

0: 19:05.
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2: 19h26.
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0: 19h34.
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1: Ei, parou, segura. Tem cerveja aí?
2: Tem.
1: E tá gelada?
2: Tá.

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2: 19 horas e 57 minutos.

Os índices de violência contra a mulher continuam preocupando as autoridades da região norte do país. Um novo levantamento divulgado, com base em dados da Secretaria de Segurança Pública do Amazonas, revelou que o estado registra uma média assustadora de 3 estupros por dia neste ano. Esse número representa um aumento de 36% em comparação com o mesmo período do ano passado. Especialistas em segurança pública cobram medidas mais rígidas e políticas de proteção eficazes para frear essa escalada de violência e acolher as vítimas no estado.

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3: Vinte horas e seis minutos.
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1: 20 horas e 27 minutos.
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2: Vinte horas e 35 minutos.
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